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0: Jesus abençoe cada coração aqui presente. E mais uma vez você que está nos assistindo nesse momento. Mais uma, hein? Mais um encontro. Eu, você, eu, nós. Obrigado. Obrigado, Brasil. Obrigado, mundo. Até a próxima, se Deus quiser. Obrigado, Floripa! Quem gostou, pode bater palma que nós vimos.
1: La música es de Alexandre Pires. Haciendo você virou cidade. No sé qué me dice Sergio el albañil acá. ¿Qué pasó, Sergio? ¿Qué pasó, cachamay? ¿Qué pasó? 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